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1: 10 horas.
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1: A 123ª Zona Eleitoral comunica alterações excepcionais de locais de votação para as eleições de 2026. 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
4: 10 e 4.
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0: 10:34.
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0: 10:38.

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0: 1116.
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0: 11:31.
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0: 11:46.
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1: 2:23.

0: 2h52.
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0: 10 horas.
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2: 6 e 1.
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1: Seis e dois.

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0: 6:31.
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3: 6h37.

0: 6:47.
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0: que Deus possa nos dar a paz, a tranquilidade, a sabedoria, que a gente possa ser feliz, que a gente possa fazer as outras pessoas também felizes, que Deus possa nos honrar no dia de hoje, que a gente possa fazer o bem para aquele que precisa de mim e de você. Deus é bom, Deus é bom, creia nisto, acredite nisto. São 7:28 aqui na Portal 7:28.
1: Você vai dizer para ele que todas as manhãs você vai buscar ele após manhã. Todas as manhãs eu estarei à tua presença, Senhor. Diga a ele assim: pela manhã eu te contemplo.
2: Pela manhã eu te contemplo.
1: Abre os meus lábios para te exaltar.

0: Os meus olhos correm lágrimas.
1: Os meus olhos
0: correm lágrimas.
1: Correm lágrimas.
0: Eu te louvarei.
1: Eu te louvarei.
0: Te exaltarei.
1: Te exaltarei.
0: Ó meu grande Deus.
1: Ó meu grande Deus.
0: Levante as duas mãos e diga assim: Espírito, Espírito.
1: Espírito, Espírito.
0: Diga assim comigo.

7:34, 7:34, um grande abraço, meu amigo, seu Paulinho da Rede Ferroviária e a dona Eloá. Bom dia pessoal aí do Mercado do Povão, bom dia o pessoal aí da farmácia Farmaclin, a partir das 8 horas da manhã estará aberta para atender você, hein? Farmácia Farmaclin, do meu amigo doutor Peter, grande abraço aí ao doutor Peter, a todo o pessoal aí da farmácia Farmaclin, a partir das 8 da manhã está aberto para atender a nossa comunidade, né? Grande abraço a dona Malena, aí na Rua das Flores, a dona Eva, na Rua das Flores, a professora Tereza, grande abraço a cada um de vocês, muito obrigado pelo carinho, muito obrigado pela audiência, a minha amiga dona Vera aí do Comercial Vitório, Dedé, bom dia!

Galito. Jefferson dos Confino. Eu só quero te adorar. É lindo demais. Deus te abençoe. Receba.

7h40 na Portal. Alô, dona Elvila, seu Luiz, a sua filha aí em frente à oficina do Paulão. Bom dia!

7:47. Um grande abraço, meu amigo Fernando. Obrigado pelo carinho. Aí, no bairro Novo Tempo. Também um grande abraço ao meu amigo, o Miratã Parada, aí em Campinas, São Paulo. Aquele abraço, né? Ao Parada aí que tá sempre acompanhando a gente, sempre nos ajudando nas campanhas, né? Sempre nos ajudando aí nas campanhas que a gente faz de final de mês, né? Segunda-feira a gente começa, né? Segunda-feira a gente começa a campanha do mês de outubro. Segunda-feira, o Edson Luiz Borges já tá com a gente de novo, Chiru, né? Que bom, né? Que bom, né? Então, segunda-feira a gente começa aí com a campanha do mês de outubro. É, rapaz, setembro pra hoje, 17. Meu Deus do céu. Quando tem Copa do Mundo e tem eleição, o ano passa voando, rapaz. Se o cara nem vê, né? Mas tem muita gente que já foi embora, né? E graças a Deus que eu e você estamos aqui na pregação lá do lar, São Francisco. Eu falava isso pra eles: você não acredita no milagre? Aí os caras me olhando, digo, o maior milagre que existe é a gente estar vivo. E a gente está vivo. E outro maior milagre é a gente aceitar Jesus. O homem está chegando. O rei dos reis está chegando. Ah, eu não acredito. Ah, tu não acredita. Então eu não sei o que eu posso dizer por ti. Você não viu que o homem está chegando ainda? Cada vez as pessoas, o ser humano pior. A gente não vê as pessoas melhorar. Qualquer coisinha dá uma barulheira à barba. Não. Deus não está com dente com nós, não. Pode ter certeza que eu estou falando. Incluindo eu também. Esse dia eu estava pensando, eu tenho que fazer mais do que eu faço ainda. É pouco ainda. Né? É pouco. Tem pessoas que fazem muito mais que a gente. Mas também tem pessoas que erram muito mais que nós. Então temos tudo na balança. E eu acredito no tribunal de Jesus. Esse fica, esse eu não quero. Esse fica, esse. Tu acredita nisso? Eu acredito nisso. Deus. É verdade, Pará. É exatamente isso aí, não é? O problema é a gente ir para onde Deus optou pra gente, né? Colocou pra gente ir, né? Quando a gente tem que se locomover, né? Aí vem a dificuldade de fazer a obra. Mas nós temos que continuar firme e forte com Deus. Com Deus. O teu melhor amigo é Deus. Mete isso na tua cabeça. A medicina pode dizer que não e Deus diz que sim. Isso vários eu conheço aqui em Pedro Osório. A medicina disse não e Deus disse sim. E às vezes a medicina diz sim e Deus diz não. Deu tempo. Deu tempo. Então nós temos que estar cada vez ser uma pessoa melhor. Cada vez ser melhor. Porque nunca vai estar bom. A gente tem que sempre, todos os dias, tentar fazer o nosso melhor. Para não agradar o homem, agradar a Deus. O homem não adianta tu agradar o homem. Agora agradar o Pai. Aí sim. Aí o troço encaixa, né? As coisas se encaixam. Deus com a gente, né? Tá ligado no céu, tá ligado na terra. Tá ligado na terra, tá ligado no céu. Tu acredita nisso, Rubens? Claro que acredito. Quando o Parada, o
o Joãozinho, o doutor Lucídio ajuda nós na alimentação e as outras pessoas, e as pessoas chegam a chorar e me agradecem. Não, não, agradece a Deus e eles. Eu só faço frete. É, seu Rubens, é isso aí. A Deus e a eles. Que Deus toca lá no coração do Parado, toca no coração do Joãozinho, toca no coração do doutor Lucídio. Se não é eu. É Deus. Sabe da situação de Pedro Osório? Foram daqui. Quem imaginava que o Pará estaria em Campinas, São Paulo? Doutor Lucídio, advogado, aposentado do Estado. Joãozinho, trabalhava na olaria, advogado e policial. Mas conhece a situação do povo deles. Aí é que está. A gente conhecer a situação das pessoas. E procurar ajudar. Fazer o nosso melhor. Isso agrada.

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1: 8 horas.
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10: A 123ª Zona Eleitoral comunica alterações excepcionais de locais de votação para as eleições de 2026. 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Carolina Cunha, chefe do cartório eleitoral.
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14: 8 e 6.
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0: A quinta-feira será de tempo firme em grande parte do país, mas ainda com alguns contrastes em algumas áreas. No sul, o destaque continua sendo o amanhecer mais frio, com risco de geada em áreas de serra. Já entre a faixa litorânea do sudeste da Bahia, a umidade que vem do oceano mantém muitas nuvens e condições para chuva em alguns momentos. E uma frente fria no oceano reforça as instabilidades em algumas áreas. Enquanto isso, o calor e a baixa umidade continuam no interior do país. No sul, o tempo segue firme na região. A atuação de uma massa de ar polar continua favorecendo manhãs mais frias e tardes agradáveis. E nesta quinta, há risco de geada entre as serras gaúcha e catarinense. No sudeste, o tempo firme também predomina em grande parte da região. Porém, a circulação de umidade marítima mantém muitas nuvens e condições para chuva entre a faixa litorânea de São Paulo, Rio de Janeiro e Espírito Santo, além do leste e nordeste mineiro, podendo ocorrer de maneira fraca a moderada e mais forte em algumas áreas. Na zona da mata e no sul de Minas, além do sul e nordeste paulista, também há previsão de pancadas de chuva mais fortes. E não se descarta a queda de granizo em alguns pontos. No extremo norte do Espírito Santo, há alerta para temporais. E no interior de Minas e de São Paulo, o calor ganha mais força durante a tarde. No centro-oeste, o sol aparece entre poucas nuvens e faz calor em grande parte da região. Entre o oeste, faixa central e sudeste de Goiás, também de Mato Grosso, além do Distrito Federal, o calor e a umidade na atmosfera favorecem pancadas de chuva isoladas em alguns momentos. Já nas demais áreas, o tempo segue mais firme, como na capital Campo Grande. Na região nordeste, a chuva continua concentrada principalmente no sul da Bahia, além de alguns trechos da faixa litorânea entre a região de Natal e o litoral norte baiano. Já no restante da região, o tempo firme, o calor e a baixa umidade predominam. E em Recife, as pancadas de chuva ocorrem principalmente durante a madrugada e a manhã, de maneira moderada a forte. E na região norte do país, as pancadas seguem mais concentradas entre o centro-oeste do Amazonas, Acre, Rondônia e Roraima. Enquanto nas demais áreas, o tempo segue firme, quente e abafado. O ar muito seco no interior do país continua chamando atenção. A umidade do ar pode ficar entre 12% e 20% em áreas do interior do Nordeste, e também no Tocantins, podendo ficar abaixo dos 12% em alguns pontos, aumentando o risco de queimadas e problemas de saúde. Além disso, o calor continua intenso em algumas áreas de Mato Grosso, Tocantins, sul e leste do Pará e interior do Nordeste, com máximas que podem se aproximar dos 40 graus em algumas cidades. Em São Paulo, máxima de 17 nesta quinta. Já no Rio de Janeiro e em Porto Alegre, as temperaturas podem chegar até os 22 e 23 graus. Em Brasília e em Salvador, esquenta mais, com máxima de 30. Enquanto em Cuiabá, calor de 37. Aproveite a quinta-feira para se programar, porque as condições de tempo devem mudar novamente nos próximos dias.
1: Oito e 17.

0: 8h31.
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0: 8h41.
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3: Áries. Você terá energia para tirar da sua vida situações pouco saudáveis que atrasam os seus ganhos financeiros, ariano. Você está se preparando com calma e de forma muito eficaz. Com estas preparações, as mudanças se tornarão uma possibilidade. Cor do dia, o cinza, número de sorte 28.
4: Touro.
3: Alianças estão se tornando uma possibilidade, então olhe além das aparências, taurino. Você ficará surpreso. Sua saúde, embora excelente, pode ser perturbada por pequenos problemas. Então, pequenas mudanças em sua dieta poderá ajudar muito. Cor do dia, o azul, número de sorte 40.
4: Gêmeos.
3: Você vai perturbar as pessoas que o rodeiam com sua capacidade de se afastar, geminiano. Tenha cuidado para não se isolar pela quantidade de desafios que você tem. Você tem os meios para construir uma relação que dure muito tempo. O conselho de um amigo será útil. Cor do dia, o roxo, número de sorte 39.
4: Câncer.
3: Suas lutas atuais estão lhe ajudando gradualmente a construir uma maior resistência financeira, canceriano. Não se esqueça disso. Aproveite este momento para conversar com seus colegas e reforçar sua equipe. Cor do dia, o violeta, número de sorte 51.
4: Leão.
3: Hoje você vai ter que fazer algumas reavaliações importantes, leonino. Mantenha a calma e retroceda. Você vai sentir uma queda de energia, você está pensando muito, mas o que precisa é de total relaxamento. Cor do dia, o dourado, número de sorte 17.
4: Virgem.
3: Você vai se sentir mais à vontade com a família e os amigos, virginiano. Dê um descanso à sua mente, essa é a coisa certa a fazer. Você vai se deliciar com a demonstração de bom humor de seu parceiro. É o momento certo para o amor, aproveite. Cor do dia azul escuro, número de sorte 5.
4: Libra.
3: Novos projetos vêm espontaneamente em sua mente, libriano. Não duvide de si mesmo além da medida. Você vai retroceder para o efeito negativo. É hora de expressar seu ponto de vista. É um bom dia para estabelecer parcerias e sociedades comerciais. Cor do dia é o branco, número de sorte 52.
4: Escorpião.
3: No amor, você não faz nada pela metade, não é mesmo, escorpiano? Você sempre está pronto para se dar muito. Aprenda a manter um pouco de independência. Você pode acabar se sentindo sufocado ou prejudicado. Cor do dia é o amarelo, número de sorte 41.
4: Sagitário.
3: Os conselhos de outras pessoas vão lhe permitir melhorar os seus planos para o futuro, Sagitário. Então esteja pronto para ouvi-los. Hoje você pode não querer se envolver com coisas muito sérias, mas o ideal é que você tenha essa responsabilidade. Cor do dia é o vermelho, número de sorte 30.
4: Capricórnio.
3: Circunstâncias agravantes vão chegar ao fim, Capricórnio. Você pode se sentir mais otimista e ficar longe de suas preocupações cotidianas. Você sente a necessidade de maior segurança emocional no dia de hoje. Se você estiver sozinho, não deixe que o seu humor fique pessimista. Cor do dia é o laranja, número de sorte 29.
4: Aquário.
3: As estrelas vão sorrir para você. Nunca duvide disso, aquariano. Você vai ser o assunto do dia. Não se sinta perturbado. Mantenha a sua dignidade e seja você mesmo. Não dê qualquer valor ao julgamento de outras pessoas. Cor do dia é o marrom, número de sorte 18.
4: Peixes.
3: Novos programas estão se materializando no trabalho, pisciano. Sua criatividade será sua melhor peça para jogar. Com certa autoconfiança, você enfrentará a crítica e saberá como responder a ela. Cor do dia é o bege, número de sorte 6.
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0: 8h46.

0: 9 horas.
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tinha suspirado, tinha beijado o papel devotamente. Era a primeira vez que lhe escreviam aquelas sentimentalidades, e o seu orgulho dilatava-se ao calor amoroso que saía delas, como um corpo ressequido que se estira num banho tépido. Sentia um acréscimo de estima por si mesma e parecia-lhe que entrava, enfim, numa existência superiormente interessante, onde cada hora tinha o seu encanto diferente, cada passo conduzia a um êxtase.

0: 9:30.
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8: Bom dia, cidade. Bom dia, Pedro Osório. Bom dia, Cerrito. Bom dia, região. Estamos chegando com o pensamento positivo. Com o coração cheio de alegria, está começando na Portal FM mais um campeão de audiência. Programa Cidade está começando para você. Manhã de quinta-feira, 17 de setembro de 2026. Temperatura 12 graus no estúdio da rádio. Tempo bom. Está começando o programão da sua manhã. 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Está começando o programão da sua manhã. Fica com a gente, fica do meu lado, que a gente vai ficar feliz da vida com a sua sintonia. Programa Cidade desta quinta vai começando com assistência técnica, seleção musical do companheiro Rubens Freitas. Tem visita na rede. Bem...

Bom dia, programa Cidade aqui na 87.9 desta quinta-feira. O sol tá brilhando lá fora, tá bonito, tá friozinho, mas parece que vai ter um calorzinho hoje, né? Vai dar uma aquecidinha aí o sol, se não levantar o vento, se o vento não aparecer. Alô, Cidade do Cerrito, bom dia, povo amado da Cidade do Cerrito. Bom dia, bom dia. Aquele abraço, pessoal, tá ligado com a gente sempre no nosso programão da sua manhã, aqui o Cidade, nesta quinta-feira. Olha, bom dia aí pra Pati, tá ligada com a gente na internet, o Juca Velar. Bom dia, Juca. Bom dia, Pati. Estão sintonizados com a gente aí no nosso programa, aqui, pela internet, né? Um grande abraço a você que tá ligado aqui na 87.9. Minhas amigas dona de casa, bom dia, bom dia. Bom dia, minhas amigas dona de casa. Já levantou, tá com o radinho ligado com a gente. Obrigado pela audiência, obrigado pelo carinho da sintonia. E a música vai chegando na sua manhã. Bom dia a você que tá com a gente. E o Grêmio perdeu, hein? Pois é, rapaz. O Grêmio perdeu de novo. Perdeu pro Botafogo lá no Rio de Janeiro. 3-2. O Grêmio levou do Botafogo lá no Rio de Janeiro. Eu até assisti um pouco do jogo, né? O jogo foi bom, hein? Bem movimentado, jogo movimentado, 5 gols, né? O jogo foi lá no Rio, mas o Grêmio perdeu e, segundo informações, parece que entrou na zona do rebaixamento aí o Grêmio, né? Não, tava pertinho, o Inter já está na zona do rebaixamento, o Grêmio também. Era só o que faltava mesmo para nós, os dois entrarem na zona do rebaixamento. Nossa, rapaz, aí vai ser brabo, né? Aí vai ser brabo pra gente aqui no Rio Grande do Sul. Olha a música pra você, que tá ligado com a gente aqui na 87.9. Bom dia, meu povo amado!

7 minutos para as 10 aqui na 87.9, no Cidade. Pois é, greve dos Correios, Caixa. Ih, rapaz, tá complicada a coisa, né? E os políticos aí, né? Na guerra pelo voto. O nosso Brasilzão, o gigante da América do Sul. E todo mundo quer ser alguma coisa nesse país aí, né? E tomara, né, que aqueles que passam a governar o Brasil na próxima temporada, né, consigam aí tranquilizar o nosso povo brasileiro, né? O salário mínimo aí baixíssimo, né? Pessoas que estão até passando necessidade no nosso Brasil, que é tão grande, tão rico, que é o gigante da América do Sul. O Brasil é um país que tem quase tudo, né? O Brasil tem ouro, tem petróleo, planta, dá, né? Plantações, enfim, é um país que realmente é o gigante da América do Sul. É um país poderoso, só que, claro, tem que fazer a coisa bem feita para que as pessoas não passem tanta necessidade nesse nosso Brasilzão amado. É o Cidade no Ar, aqui na 87.9. 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Bom dia, pessoal do bairro Brasília. Alô, povo do bairro Brasília. Bom dia, povo do bairro Brasília. Estão sempre ligados com a gente no nosso programa. E vem música para você, que está sintonizado aqui na 87.9.

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0: 10 e 3.
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0: 10 horas 22 minutos aqui no Portal, na 87.9, é o programa Cidade desta quinta-feira. Né? Pois é, rapaz, tivemos aí festividades, continua ainda, né? Na Semana Farroupilha, dia 20 de setembro, é comemorado, né? E a gauchada tá aí, né? Se movimentando, né? Gauchada se movimenta, é desfile de cavalarianos na nossa cidade, Pedro Osório e Cerrito, que é uma tradição já comemorar essa Semana Farroupilha aí, né? Pois é, o pessoal tá desfilando aí, se utilizando dos cavalos, né? Pelchada, enfim, festas gauchescas, né? CTG, em vários locais aí da cidade, tanto de Pedro Osório como também de Cerrito. Bom dia, povo aí do bairro Santa Teresa, estão sempre ligados com a gente. Obrigado pela audiência, obrigado pelo carinho da sintonia. Pessoal aí do bairro Santa Teresa, aquele abraço. 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Um abraço ao pessoal aí da Avenida Alberto Pascolini, que estão sempre sintonizados com a gente aí no nosso programa. E olha, gente, o Pelotas perdeu, hein? Derrota afasta ainda mais o Pelotas do G8. O Pelotas perdeu por 2-1 em Caxias do Sul para essa equipe aí, Apafute, o nome do time. Perdeu por 2-1 aí, né? O jogo foi lá em Caxias do Sul, né? E o Brasil venceu o Santa Cruz por 2-0. Brasil se impõe em casa e volta a vencer. O Brasil conseguiu aí vencer aí o Santa Cruz e continua. Chavante marca uma vez em cada tempo e ganha moral antes da visita ao Pelotas. Depois vai ter o Brapel. Vai ter o grande Brapel aí, o famoso Brapel. Vai ter aí na cidade Princesa do Sul. E o Grêmio em jogo atrasado da 21ª rodada do Brasileirão. O Grêmio perdeu por 3-2 para o Botafogo no Rio de Janeiro, né? E, portanto, o Grêmio acabou perdendo aí, né? Lá no Rio de Janeiro, tá? E o programa Cidade da sua manhã, você ligados com a gente, e na divisão de acesso, os resultados foram os seguintes: Apafude 2, Pelotas 1, Gramadense 0, Brasil de Farroupilha 0, Brasil de Pelotas 2, Santa Cruz 0, Passo Fundo 2, Esportivo 1, Veranópolis 0, Bagé 0, Glória 3, União Frederiquense também 3, Guarani de Venâncio 1, Aimoré 1, Lajeadense 1, Gaúcho 0, tá? Portanto, tá aí então, né? O Brasil de Pelotas enfrenta, vai ter o Brapel no sábado, né? Às 16 horas, joga na Boca do Lobo. Vai ter o Brapel, então, Pelotas e Brasil na Boca do Lobo, aí, pelo essa zona de classificação. Programa Cidade na sua manhã, 10 horas 25 minutos. Bom dia. Quem é que chegou aí na internet aí, Virei? Rubens Freitas.
1: Mário Jorge.
0: Hã? Mário Jorge. Bom dia, Mário Jorge. Tá aí a música chegando, então, no seu rádio na sua manhã.

0: 10:33.
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0: Beleza, gente, faltando 20 para as 11 aqui na 87.9. Programa Cidade na sua manhã, você com a gente. Bom dia, Ana, lá na cidade do Cerrito, tá ligada com a gente aí sempre no programa. Obrigado pela audiência, obrigado pelo carinho da sintonia. Pessoal da Vila Costa, rapaz, ligado com a gente, né? Um grande abraço aí pro povo aí da Vila Costa, que estão ligados com a gente aqui no nosso programão da sua manhã, desta manhã de quinta-feira. Bom dia a você que está com a gente. E a música, é claro, chega na sua manhã desta quinta. Para você que está ligado com a gente, nosso abraço, né? Cidade do Cerrito, aquele abraço ao povo da cidade do Cerrito.
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Beleza, gente? Tá bom, então. Programa Cidade na sua manhã. Você ligado com a gente. Obrigado pela audiência. Obrigado pelo carinho da sintonia. E olha, um grande abraço aí, pessoal lá do Bairro Paraíso, rapaz. Um abração aí, o povo do Bairro Paraíso, né? Meteorologia indica aí que teremos aí tempo não muito bom, né? Eu sei, bom, a gente tá vivo, tá bom, né? Claro, Deus é que sabe de todas as coisas, né? E então, mas só tá dizendo que vai ter chuva, vai ter vento, e até o verãozinho chegar, vai demorar um pouquinho, né? Vai demorar um pouco aí. Mas, estamos aí, tem um Lagoa dos Patos lá em Pelotas, aquela região da lagoa lá, o pessoal tá apavorado, né? Porque tá enchendo bastante a lagoa, né? E o pessoal tá realmente assustado. Bom, vamos com a música então para você, faltando 13 para as 11 aqui na 87.9.

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1: Onde pra cima, né?
0: Um pouquinho de tempo. Ficar aí, Mesquina. Balança, né? Balança, balança, balança, balança.
1: Mantenha a calma. 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
0: A dama de Gidão está ali em cima aí, ó.
1: Vira.
0: Meia hora. O que é o desse cara aí? 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Traga esse cara, só. 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
2: 30 segundos!
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Tá bem, gente. Olha, amanhã de quinta-feira, o programa Cidade vai ficando por aqui. Agradecendo, é claro, sempre a sua audiência, a sua credibilidade com a nossa emissora. Obrigado pela audiência de hoje. Amanhã, se Deus quiser, a gente retorna com mais um programa Cidade aqui na Portal. 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Obrigado pela audiência de hoje. Se Deus quiser, uma boa quinta-feira para a gente. Amanhã, sexta-feira, a gente retorna, se Deus quiser, com mais um programa Cidade. Bom dia, Cidade!

0: 11.3.
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5: Ouvintes, bom dia. Começamos aqui.

Em pauta, edição desta quinta-feira, 17 de setembro do ano da graça de 2026. Do começo do ano até hoje, já passaram 260 dias. Faltam 105 dias para o final do ano. Estamos no último dia de lua nova. Faltam 5 dias para o final do inverno, que termina 22 de setembro. Hoje, quinta-feira, dia 17 de setembro, comemora-se o Dia da Compreensão Mundial, Dia Nacional do Transportador Rodoviário de Carga, Dia Mundial da Segurança do Paciente, Dia Internacional da Música Country, Dia Nacional de Prevenção da Automutilação. Do começo do ano até hoje, já passaram 71%. Estamos na 38ª semana e no último dia de lua nova. E no último dia da lua nova, o ideal é focar no plantio de hortaliças, de folhas e espécies cujo crescimento é

uma lua crescente. Como as orientações seguem os ciclos tradicionais explicados? Hortaliças de folha, alface, couve, espinafre, rúcula, acelga e almeirão, temperos e ervas verdes, cebolinha, salsinha e coentro, plantas medicinais e raízes, caules específicos, plantas de uso medicinal e estacas que precisam

Na fase seguinte, aproveite este último dia para finalizar o plantio dessas espécies e realizar adubações que fortaleçam o enraizamento, preparando as mudas para o rápido desenvolvimento que acontece assim que a lua vira para a crescente. Hoje, 17 de setembro, a Igreja Católica celebra a memória de São Roberto Bellarmino, bispo cardeal e doutor da Igreja. Nasceu em Monte Pulciano, na Itália, em 1542. Entrou para a Companhia de Jesuítas, após estudar com os padres do grupo em sua cidade natal. Destacou-se como um brilhante professor, teólogo e escritor, defendendo a fé católica com grande inteligência durante o período da Contra-Reforma. Foi nomeado cardeal e atuou como conselheiro de vários papas, ajudando a ponderar questões complexas entre fé e ciência. Faleceu em 17 de setembro de 1621. Foi proclamado doutor da Igreja pelo Papa Pio XI. Já pelas religiões de matrizes afro, a quinta-feira é regida principalmente por Oxóssi. Além de ser o dia dedicado aos caboclos e caboclas, a Ossain e a Logunedé, nas religiões de matrizes afro-brasileira, como a Umbanda e Candomblé. Oxóssi, orixá da caça, da fartura, da riqueza e do conhecimento, considerado o rei das matas. Sua cor principal é o verde e sua saudação é Okearô. Caboclos e caboclas, espíritos de guerreiros indígenas que trabalham na linha de Oxóssi, trazendo cura, sabedoria da natureza, descarrego e passes de muita força. Ossain, orixá senhor das folhas, das ervas medicinais e dos segredos da flora, frequentemente reverenciado neste dia devido à sua forte ligação com as matas e com Oxóssi. Logunedé, orixá jovem da pesca e da caça, filho de Oxum e Oxóssi, que também responde e recebem homenagens na quinta-feira. Passamos à previsão do tempo para hoje. Hoje será mais quente que ontem. Tempo ensolarado com nevoeiro ao amanhecer e à noite. A temperatura variando de 6 a 20 graus. E segundo as previsões meteorológicas, não chove hoje. Umidade relativa do ar variando de 60 a 99%. Ventos do quadrante leste alcançando 8 km por hora. Possíveis rajadas de vento
com 26 quilômetros. O sol hoje nasceu às 6h29 da manhã e estará se pondo às 18h23. Passamos as notícias no programa Cidade em Pauta.

0: Avenida de São Cristóvão, localizada na Avenida Alberto Pasqualini, próxima à entrada da cidade. A estrutura, inaugurada no dia 2 de agosto, foi construída por meio de uma parceria entre a Prefeitura Municipal e o GTA Galera do Agito, com o objetivo de oferecer aos motoristas e viajantes um espaço de fé, proteção e bênção na chegada e na saída do município. A gruta e a imagem de São Cristóvão foram construídas e adquiridas com dedicação e recursos destinados à iniciativa, representando também um símbolo de união entre a comunidade, o poder público e os motoristas. A prefeitura repudia veementemente qualquer ato de vandalismo contra o patrimônio público e espaços que representam fé e a comunidade. Danificar um bem construído para todos é desrespeitar o município e o esforço de quem trabalhou para tornar esse espaço realidade. As medidas necessárias serão tomadas para apurar o ocorrido e responsabilizar os envolvidos. Esperamos que a comunidade também contribua na preservação dos espaços públicos de Pedro Osório. O que é construído para todos deve ser cuidado por todos. A hora certa no programa Cidade em Pauta. 11 horas 27 minutos. E atenção, a gremiação carnavalesca Gigante Ferroviário convida toda a comunidade para o Bingo do Gigante, dia 15 de novembro às 14 horas. Local Salão Paroquial. Valor da cartela R$20. E atenção para a premiação. Quinto prêmio, R$200. Quarto prêmio, meio capão. Terceiro prêmio, R$200. Segundo prêmio, um leitão. E o primeiríssimo prêmio, R$600. E atenção para a Semana Farroupilha em nosso município. Hoje às 20h30, show com Fabiano Bacchieri no Sentinelas da Liberdade, às 20h30. Dia 18 de setembro, às 20h30. Ronda e show com Átalo Viana no Fogo de Chão, dia 19 às 20h30. Ronda e show com Átalo Viana no CTG Fogo de Chão, dia 20 de setembro haverá desfile. Às 22 horas, baile com o grupo Campesinos e a extinção da chama crioula no CTG Fogo de Chão. Todos convidados a continuarem participando da Semana Farroupilha na cidade de Pedro Osório. Programa Cidade em Pauta fica por aqui. Vamos agradecendo o carinho da sua audiência. Voltaremos.
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0: Meio-dia e 30. Meio-dia e 30.
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0: 12:46.
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0: Meio-dia e 47.

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1: 1 hora.
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beleza, beleza, beleza. Grande abraço ao pastor Márcio Porto da Mota. Grande abraço ao pastor Márcio Porto, né? Todos os sábados aqui na rádio Portal Sul FM, das 12 horas e 25 minutos até as 13 horas e 25 minutos. No sábado, o pastor Márcio Porto está aqui trazendo e levando para o teu coração a palavra de Deus. Grande abraço ao pastor Márcio Porto. Aquele abraço, menino. Também está ligado comigo o Juca e a Lixiguana Velar. Boa tarde, Juca. Aquele abraço. Obrigado pelo teu carinho, menino. Obrigado pela tua audiência. Obrigado a você. Obrigado a você. Mais de 1000 ontem de visualização de um vídeo que a gente fez, né? Obrigado pelo carinho aí das pessoas comigo, rapaz. Eu acho que às vezes eu não mereço tanto, não. Às vezes eu fico até envergonhado. É o Márcio Porto e o Juca da... Aí, o Juca Velar, aí na Lixiguana. Às vezes eu até me assusto, né? Porque a gente não é tudo isso, né? A gente é falho, a gente é ser humano, a gente erra, né? Às vezes a gente sai com a palavra pronta de casa para levar para as pessoas, chegar lá no meio do caminho, muda tudo, Deus vai lá e muda tudo na mente da gente, né? Já está perto de completar um ano que eu estou no lar São Francisco, né? Meu Deus do céu, um ano, não é? O mês que vem a gente completa um ano que a gente está no lar São Francisco. Meu Deus do céu, todos os sábados, levando também a palavra de Deus lá no lar, né? Eles dizem assim, chegou o nosso filho, eu fico olhando, eu não tenho o que fazer, eu tenho o que fazer. Segunda-feira, a gente começa a campanha do mês de outubro. Segunda-feira, a gente começa a campanha do mês de outubro. Começamos o dia 20, né? Para as pessoas nos ajudar, para as pessoas estarem junto com a gente, para as pessoas colaborarem. Não perda a vontade de ajudar o próximo, meu povo amado. Não deixe isso entrar na mente de você. Não deixe. Se você sabe que agrada a Deus, é ajudar o próximo. Isso agrada o Papai do Céu. Agrada o Papai do Céu. Você entende isso? Você entende? Agrada o Papai do Céu. É assim que funciona. Ajudar sempre o próximo. Aquilo que a gente puder fazer. As pessoas precisam de mim e de você. As pessoas precisam da gente. E a gente precisa das outras pessoas também. É uma corrente do bem. Eu e você somos o bem. Entendeu, meu povo amado? Você entende isso? Que eu e você somos do bem. Por isso que a gente faz. Por isso que você faz. Por isso que a gente faz, né? Vamos tocando o barco. É você que sabe. É você que sabe. A escolha ela é sua e de mais ninguém. A escolha ela é sua e de mais ninguém. É assim que funciona. É bem assim que funciona.
é nós nos ajudando, é nós batalhando, é nós querendo uma Pedro Osório melhor. Eu falava isso para o empresário Marconi do Mercado Dia a Dia, me dando os parabéns por ter atingido 1000 visualizações ontem no vídeo. Marconi é partilheiro de cima do meu ponto de vista, né? O Jerry da Casa de Carne de Bom Churrasco também, o Jair. Essas três pessoas mudaram a cara de Pedro Osório. Marconi, Jerry e Jair Harter. O Jerry pegou o mercado de uma peça só, a potência. E o Marconi pegou aonde era o padre, né? Futevôlei, basquete, e transformou naquele mercado que hoje ali é quero, quero. Marconi, homem do dia a dia. O Verdão, é assim que funciona. E o Marconi veio até mim para elogiar a minha atitude. Um dia, eu fui com o doutor Ricardo a Pelotas, ele tinha que me defender. Sem eu pagar nada. E a gasolina no carro dele. Eu não sei andar em Pelotas. Aí, o doutor Ricardo falou, mas é aqui? Eu digo, não. Não. Mas tu vai te ferrar? Não quero saber. Eu vou só com a verdade. Mas tu vai dizer isso aqui que tu fez? Eu vou dizer. Vou dizer. Não, mas tá de brincadeira comigo. Eu vou dizer tudo. Toda a verdade. Eu não vou mentir nada. Se eu mentir, o meu telefone pode tocar? Ele disse, pode. Se eu falar a verdade? Não, ele não vai tocar. Então, vamos tocar no ferro. Mas tu vai te ferrar. Eu digo, não faz mal. Vou me ferrar com a verdade? Não faz mal. Eu me ferrei. Mas com a verdade. Me ferrei e não me ferrei também. Dei um choro naquele ginásio lá. Entendeu? Entendeu? Como é que a gente faz? A verdade. A verdade da Bíblia, que eu acredito que Jesus está voltando e que vai levar a sua igreja. Aonde você está? Para que lado você está? E tu, Rubens? Eu estou procurando estar no lado de Deus. Procurando. Eu sou humano. Procurando errar o menos possível. E não importa que erre comigo. Eu não tenho essa preocupação. Não, já passei de fase. Eu já passei de fase.

Quin és el seu? 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I a gente tem que meter na cabeça da gente que a gente tem que ajudar. Se tem como ajudar, a gente deve ajudar. Eu não me canso de fazer isto. Eu não me canso. Mas de jeito nenhum. 13 horas, 12 minutos. 13 horas, 12 minutos. Hoje eu passei na rua principal de Pedro Osório. Estavam plantando árvores. A que foi arrancada, estão plantando outro tipo de árvore. Eu quero saber quem vai pagar a conta. Eu quero saber quem vai pagar a conta, doutor Estevo. Quem vai pagar a conta? Quem é que vai pagar o prejuízo que foi dado aos cofres do município? Ah! Quem é que vai pagar? Não, do bolso? Da mãe P.O.? De novo? Duas vezes? Duas vezes a mãe P.O. vai pagar? Duas vezes? Bom, colocaram pra rua uma pessoa e depois é contratado para cargo de confiança? Era cadeira de praia. Pro pessoal ficar na fila com a cadeira de praia pra marcar médico para o outro dia. Hoje tem médico em tudo que é lugar. Tem na Santa Casa, tem nos postos de saúde. Mas não vem que não tem. Quando eu defendi o doutor Ricardo e o Davi, foi quando o cidadão passou do limite. Mas que eu sou a favor da barba e o bigode. Esses dias, o cara que corta meu cabelo, o Alexandre Parmirei, faz tudo errado, cara. Quando tu vem fazer, faz as duas coisas junto. Senão não vai ficar nunca bom. Vai ficar a barba boa e o cabelo errado. E fiquei olhando pra ele. Ele tem razão. Tem razão. É a mesma coisa. Mas como é que isso não foi pro debate quando tinha que ter ido? Mas não perguntaram nunca nada, né? Mas sim. Quem é que pagou esse roubo da Santa Casa? De anos e anos. A mãe pior. Senão estaria fechado hoje, tapado no morcego. Com cadeado bem grande ainda. Agora, aquele dia que foi colocado no centro, fora, que eu arrancava, se fosse eu o prefeito dessa cidade, eu arrancava aquele calçamento do lado esquerdo, do lado direito, deixava tudo rua para os carros encostar. Que 15 minutos, que jeito? O cara tem uma fila ali na Ulinete, que jeito que o cara fica 15 minutos? Para pagar as lojas. E teve gente na época que aplaudiu. Eu não. Comigo não. Hoje ficaram bravos porque eu fiz o certo. Eu não vou estar enrolando político nem nada. Eu não. Nem que me arrebente, eu não sou linha. Ah, mas não era para ter sido feito. Não, era para ter sido feito do jeito que eu fiz. Alinhado. Com o governo. Eu tinha que fazer do jeito que eu fiz. Aí se vão cumprir a palavra, bom, eu não sei. Se vão cumprir a palavra, eu não sei.

É assim que funciona. O lar, a mesma coisa. É a prefeitura. Tudo estoura na prefeitura. Tudo. R$100 mil a prefeitura faz circular dentro do município com a cooperativa João de Barro. R$100 mil. Não é pro metro. Mas ainda fala em voltar. Eu não acredito que foi mais. Né? O Marrone foi. Eu nem sei como é que ele conseguiu ganhar. Ele conseguiu ganhar porque o que concorreu com ele não teve jogo de cintura. Foi o mesmo voto de diferença. Não teve humildade. E isso o doutor Ricardo tem. Uma vez eu entrei furioso lá no gabinete. Mas furioso. E ele escutou, passou a minha fúria e aí explicou. É assim, é assado, é assim, vai dar isso, vai dar aquilo. Pronto, Mirei. Tá até entendido? Tá entendido. Então vamos embora. Simples assim. Eles estavam lá no trevo de Pedro Osório, o Ricardo e o Davi. Não pode? Toda hora, caminhão e carro se batendo. Foram lá ver. Arrumar. Direitar. O povo tem que sentir firmeza nos seus candidatos. O prefeito e o vice. A hora que o povo está mal, a gente tem que estar do lado do povo. Não é dizer que não. Não, é sim. É sim. Ah, me disseram ontem também. Ah, mas é 7 mil para colocar o quebra-mola. Pois é, é dois caixão. É dois caixão. A prefeitura paga caixão para quem não sabe. Você não sabe como é que funciona. Eu te conto. Eu te conto. Eu te conto. Você consegue entender? Barbada. Essa é a Pedro Osório que a gente quer enxergar. Essa é uma Santa Casa que a gente quer enxergar. Olha lá São Francisco, coisa linda. Olha lá no bairro Paraíso, aquela igreja gigante lá. Que ninguém acreditava. Na escola, o prefeito de Chola estava pronto para mandar reto, botar baixo. E eu cheguei. Digo, Moacir, Moacir. Larga pra nós. Então tá. Vamos largar pra vocês. Ah! O que ia ser tombado. A escola Getúlio Vargas. Passou pela Câmara de Vereadores. Tudo certinho como tem que ser. Você consegue entender?

0: E é assim que nós vamos indo e que nós vamos tocando. Eu e você. Não vamos afrouxar. De maneira alguma. Não vamos se esquecer quem fez pelo Pedro Osório. Quem fez. Quem ajudou Pedro Osório. Eu vi agora o vídeo e me apavorei. Mandaram para mim. Eles têm coragem. Eles têm coragem. Mas vai indo. Vamos com toda a nossa força. Com todos os nossos pensamentos positivos. Essa é uma eleição complicada para o estado do Rio Grande do Sul. Tem 4, 5 feras que está tudo embrulhado para as 2 vagas que tem no Senado. Hoje apareceu uma denúncia contra o deputado e me apavorei. Arroz! Não. Arroz! Não pode ser verdade. O que está na TV e na internet. Não pode ser verdade, não pode ser verdade. Deputado envolvido com arroz? Não é verdade, Glori. Não pode ser verdade. Bom, é o fim do fim do fim. Roubaram o dinheiro dos velhinhos. E agora roubaram o arroz? Não pode ser verdade, senhor Deus. Não é verdade. Não é verdade. Nada do deputado. Não é verdade. Não. Eu não acredito. Não pode ser. Pode cair a casa com tudo. Aí se confirmar que é verdade essa do arroz, meu Deus do céu. Aí vai cair a casa. De cima a baixo. Arroz. Não pode ser verdade. Desviar arroz. Não pode ser verdade. Não, que eu li pegadinha na internet, é pegadinha. Que absurdo, tio. O que eles não vão levar mais? Você tá de brincadeira comigo, ó. 13 horas 25 minutos aqui na Rádio Portal Sul FM. Eu tô com você, você tá comigo. 7:13:25.
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grande abraço aí do Bastalazzo, a minha amiga Deia. Alô, Deia, alô, Thiago, as meninas aí da Deia. Um grande abraço, muito obrigado pelo carinho. Muito obrigado pela audiência, minha amiga Deia, o Thiago e também as suas meninas aí e os seus netos, né? Aquele abraço, Deia.

0: 12.3.
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2: 2:10.
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0: 14:30.
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5: 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A máquina do sucesso.

0: 2h40.
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1: 2h43.
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0: 13.3.
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6: 3 e 8.
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1: 1322.

0: 10:30.
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3: 13h36.

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1: Quatro horas.
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0: 4:32.
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0: 4h46.
1: 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Olha isso, olha isso.
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0: 4h55.
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0: 5 horas.
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Alô, amigo! Alô, amiga! Estamos aqui mais um dia falando de paz, falando de amor, falando de vitórias e conquistas em nossa vida.

cidade. Por isso, amiga, sorria! Vem para esse mundo de felicidade, até porque você merece ser feliz. Então, amigo, deixa a tristeza para lá. E se a tristeza quiser chegar, o que que a gente diz para ela? A gente diz: "Xô, tristeza, passa coisa ruim, que no meu peito e no meu coração não tem lugar pra você, não." E é assim que nós temos que viver a vida, com alegria, sonhando, realizando, buscando, porque o amor e a felicidade, amigo, o amor e a felicidade, amiga, estão nos pequenos detalhes.

Dia. A vida. A vida é a única coisa que recebemos sem pedir e perdemos sem querer. Desde o primeiro choro até o último suspiro, estamos pagando por ela. Não com dinheiro, mas com tempo. E o tempo é a moeda mais cara que existe, porque depois de gasto, não pode ser recuperado nunca mais.

Deus, mais um dia aqui com você, dizendo obrigado pela tua companhia. Hoje, quinta-feira, 17 de setembro, do começo do ano até hoje, já passaram 260 dias. Faltam 105 dias para o final do ano. Faltam 5 dias para o final do inverno. Aí fica bom demais. Já estamos sentindo o cheirinho da flor de laranjeira. Oh, coisa boa, o cheiro das flores. Cheiro de vida, seiva de vida, de amor. A primavera é uma delícia.

7:06. Até às 18, gente, nós vamos por aqui. 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A hora certa é 17:07. E atenção, porque tem música pra você. E música de qualidade. Olha só essa. Lembram de Raimundo Fagner?

0: Raimundo Fagner, Borbulhas de Amor, 17 e 11.
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0: Um FM, alô bairro Brasília, alô Jardim dos Pampas, aquele abraço para você aí no bairro Brasília, a Fátima, a Vanessa, o Gordo, essa gente bacana, abraço para você. Olha meu amigo Beto Lima, um forte abraço para você. O Oronia Elda, abraço, meus amigos. 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

para você que se liga com a gente aqui no meu, no seu, no nosso show do Gordo na Portal. Moraes Moreira, faz assim, ó.

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Moraes Moreira, sintonia. É sucesso na Portal, no Show do Gordo.

Não esqueça, amigo, não esqueça, amiga, vem aí o bingo do gigante ferroviário. É 15 de novembro, às 14 horas. O local é o Salão Paroquial e as cartelas custam R$20. Agora imagina, com R$20, se você pegar o quinto prêmio, R$200. Olha o lucro que você já teve. O quarto prêmio é meio capão. Terceiro prêmio é R$200. Segundo prêmio, um leitão, para você fazer o leitãozinho assadinho aí, a pururuca. E o primeiro prêmio é R$600. Por R$20, olha o monte de prêmio que você pode tirar. Rapaz, eu não perco esse bingo por nada desse mundo. Uma, que eu indo no bingo eu tenho condições de ganhar e eu estou ajudando a agremiação carnavalesca Gigante Ferroviário. Eu quero que você faça isso também. O Gigante Ferroviário, gente, olha, ele faz tanto dele desde julho do ano 2000, que o Gigante Ferroviário pisa as passarelas do samba da cidade de Pedro Osório e Cerrito também. Então, gente, nada melhor do que a gente ajudar o Gigante. O Gigante não para. Ele faz promoção o ano inteiro para o Carnaval. Agora, 2027, essas promoções já é para o Carnaval 2027. E a gente tem que ajudar o Gigante, sim. Nosso querido Gigante Ferroviário, abraço aí ao nosso presidente Vitão, um abraço aí. Eu não era para mandar abraço para ele, nem alô para ele, porque eu peguei ele falando de mim no programa do Sassá, a voz do Gigante Ferroviário, nosso querido intérprete Leonel Rapadurim. Eu só não brigo mais com ele porque eu sou fã desse cara. Gosto muito. Ele é um intérprete de primeira linha. Abraço aí, meu querido Leonel Rapadurinha. 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Abraço aí aos amigos do Aura Café. A hora certa é 17h24. Abraço, meu amigo casaco. Onde é que anda o casaco? Será que o casaco casou e foi morar com a sogra? Eu não gosto de fofoca.
Deus me livre, Deus é testemunha que eu não gosto de fofoca. Agora, estou preocupado, o casaco sumiu da área, rapaz. Eu, pra mim, o casaco casou e foi morar com a sogra. Abraço, meu amigo casaco. Gente boa nos assistindo. E tem mais um Paulinho da Elza também nos assiste. Alô, Paulinho. Aquele abraço pra você. A Maramota, minha amiga Maramota, abração. Meu amigo Zé Erechim. Ei, cara bacana, volta e meia eu troco uma ideia com ele. Volta e meia nós trocamos uma ideia, eu e o Zé Erechim, gosto de conversar com ele. Cara, calmo, maneiro, gente boa. Meu amigo Kiko Bernardi, aquele abraço pra você. Rapaz, esse Kiko é gente boa, gosto demais dele. Alô, Kiko! Olha, meu amigo Daltro aí no passinho. Alô, Daltro, aquele abraço. Meu amigo Elias Belasquem, sempre nos ouvindo. Abraço pro Elias aí, muito obrigado, amigo. Elias, que ele faz parte da nossa briosa Brigada Militar. Abraço a todos aí da Brigada Militar. Meu amigo Rafinha. Alô, Rafinha, meu amigo. Goste mais desse menino. Mas goste mais desse menino. É meu amigo. E eu vejo nele que é uma amizade sincera. Como é bom a gente ver isso nas pessoas. Porque assim, ó, às vezes eu chego num lugar e eu vejo que quando ele me vê o olho brilha. Isso é sinal de amizade sincera. Eu quero mandar um abraço aí, meu amigo Rafinha. Olha, eu tive lá nesse lugar, eu tive em Nova Friburgo, que é a terra desse cara que vai cantar agora. E ele foi coroado o rei de Friburgo, viu? Eu falo de Benito Bonito Benedito de Paula. Sucesso aqui! Amigo do sol, amigo da lua. 17:27.

0: Mito de Paula, sucesso pra você, aqui no Show do Gordo, na Portal Sul FM. Amigo e amiga, é 17h31. 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Olha, meu amigo Orley Vitória aí no Cerrito, um abraço, obrigado por nos assistir.
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0: Meu amigo Blood do táxi também vai, um abraço. Alô, Blood! Meu amigo, eu gosto desse cara. Eu falo com umas pessoas que eu gosto de ser amigo do Blood, os caras mandaram eu me tratar, estão me chamando de maluco. Mas por que será, gente? Rapaz, ninguém é perfeito, né? A gente tem que aprender a aceitar as pessoas do jeito que são. Abraço, meu amigo Blood. Cara bacana, gosto demais dele mesmo. E é de graça, né, Blood? É de graça. Porque nem carona ele me dá, rapaz. Nem carona. Esses dias eu sentei no táxi para conversar com ele e ele já diz, olha, é 15. Eu digo, é 15 o quê? 15 reais. Eu digo, que isso, rapaz? Tá maluco, rapaz? Abraço, Blue!
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0: Claro que você pode contar com a Portal Sul FM. Pode contar com o nosso show. Porque, amigo e amiga, eu vou contar uma coisa pra você. Tem música da melhor qualidade. É 17h35. Ao seu Valença. Anunciação. 17h35.

o seu Valença, que rodou aqui na Portal Sul FM. Agora é hora de notícias. A Prefeitura Municipal de Pedro Osório manifesta seu profundo repúdio ao ato de vandalismo que danificou totalmente nesta quarta-feira a Gruta de São Cristóvão, localizada na Avenida Alberto Pasqualini, próxima à entrada da cidade. A estrutura inaugurada dia 2 de agosto foi construída por meio de uma parceria entre a Prefeitura Municipal e o GDA Galera do Agito, com o objetivo de oferecer aos motoristas e viajantes um espaço de fé, proteção e bênção na chegada e na saída do município. A gruta é a imagem de São Cristóvão. Elas foram construídas e adquiridas com dedicação, recursos destinados e iniciativa, representando também um símbolo de união entre a comunidade e o poder público e os motoristas. A prefeitura repudia veementemente qualquer ato de vandalismo contra o patrimônio público e espaços que representam a fé e a comunidade.

trabalhou para tornar esse espaço realidade. As medidas necessárias serão tomadas para apurar o ocorrido e responsabilizar os envolvidos. Esperamos que a comunidade também contribua na preservação dos espaços públicos de Pedro Osório. O que é construído para todos deve ser cuidado por todos. Notícias. Volta amanhã neste mesmo horário ou a qualquer momento em edição extraordinária. 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

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Agora a gente com o melhor da música do nosso Rio Grande do Sul. Rapaz, olha só, que sucesso. Esse aqui é bom demais. Veja só que eu vou rodar em seguidinha. Antes, mandando um alô pro EE, pro Kiko Bernardi, pro Evaldo e esposa aí no Paraíso, muito obrigado. A Mara Souza Carrião, que sempre nos ouve. E essa música vai pra minha amiga Maria de Lourdes, aí na José Clover. Alô, Maria de Lourdes! Dezessete e quarenta e oito.

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abraço para você no nosso show, o melhor da boa música do nosso Rio Grande, 17h51, é hora certa para você. Olha, mandando um abraço especial a quem se liga com a gente. Muito obrigado a Juraci e a Carmen. Alô, Juraci e Carmen, abraço para vocês, minhas amigas. Também o Carlinhos e a Maria Isolino. Faz horas que eu não vejo esse casal, rapaz. Saudade aí da gente bater um papo, rir um pouco. Abraço aí, Carlinhos e Maria Isolina, amigos da gente. Gente, a esposa do Fumaça fez aniversário. Oh, não me convidou, hein, Fumaça? Tu não é mole, hein, rapaz? Rapaz, diz que o churrasco se governava, rapaz. É, trem, tem que comemorar mesmo, né, rapaz? Quem tem aí uma amiga, uma parceira, a esposa, gente boa, tem que comemorar. Pô, mas podia me convidar pro churrasco, né, ô Fumaça? Vaca, fiquei chateado. Fiquei não, rapaz, tô brincando com você. Que bom, comemorem muitos e muitos anos mais o aniversário aí da esposa. Abraço, Deus abençoe vocês. Olha o Sementinho e a Ilossi, vai um abraço. Gente, é 17h53. 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Essa gente bacana aí da Ioste, aquele abração pra vocês. E eu vou me despedindo de vocês, amigos. Calma, é me despedindo hoje. Amanhã tô de volta, gente. Com certeza, com mais um show pra nós. Olha, gente, dizer do prazer que eu sinto, vocês sabem disso. Quem faz rádio com amor e com carinho, quem escolheu a profissão de ser radialista, animador de programas de rádio, a minha vida, a minha profissão é o rádio. Eu não faço rádio por acaso, eu faço rádio porque eu gosto. Viu? Mas tem outro serviço que faz rádio? Não. Eu faço rádio e nas horas vagas eu faço rádio.
Clássico Rádio para mim é seiva de vida. E eu quero agradecer o carinho da tua audiência, pedindo a nosso Pai Poderoso, que com a sua mão divina e maravilhosa, abençoe o lar de cada um de vocês, abençoe a família de vocês, que te dê caminho, verdade e vida. Tua caminhada será de sucesso, será de glória, será de conquistas. Acredite em você mesmo. Você é autossuficiente para tudo isso e muito mais. Volto amanhã com mais um Show do Gordo. Até lá, gente!

0: 6:25.
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0: Terça-feira, 17 de setembro de 2026.
1: Vamos ao destaque, aos destaques do dia.
0: Ação contra o comércio de celulares irregulares.
1: Operação Última Chamada tem como alvo cerca de 200 estabelecimentos comerciais em 15 estados. Luana Karen.
2: 50 inquéritos policiais foram instaurados. Também foram realizadas prisões em flagrante e 635 aparelhos celulares foram recuperados.
0: Semana Nacional de Trânsito traz como tema desacelere, seu bem maior é a vida.
1: E especialistas discutem como a ciência pode atuar a serviço da vida nas ruas brasileiras. Cleide Lopes.
3: O objetivo é transformar conhecimento científico em prevenção.
0: ECA Digital completa um ano.
1: Estatuto trouxe novas regras para que as plataformas digitais garantam a proteção de crianças e adolescentes na internet.
0: Os principais avanços são destacados em entrevistas por IAG Miola, diretor da Agência Nacional de Proteção de Dados.
4: Uma mensagem central dessa legislação para as plataformas digitais é que, a partir de agora, elas têm o dever de atuar preventivamente para evitar que danos e riscos para crianças e adolescentes sejam consumados.
1: Hoje, na apresentação da Voz do Brasil, eu, Mariana Jungmann e Nazi Brum.
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1: Uma operação em 15 estados para desarticular o comércio de celulares roubados.
0: Numa primeira fase, foram enviadas notificações a pessoas que compraram aparelhos com notificação de roubo no programa Celular Seguro.
1: Com base nessas informações, foi montada a Operação Última Chamada, com foco nos comerciantes que estavam vendendo esses aparelhos.
2: Pelo menos 200 estabelecimentos comerciais localizados em 15 estados foram alvo da segunda fase da Operação Última Chamada, voltada ao enfrentamento de irregularidades relacionadas à venda de aparelhos celulares. O ministro da Justiça e Segurança Pública, Wellington César Lima e Silva, destacou que a operação pretende quebrar a cadeia que envolve o roubo e o furto de celulares.
5: A única forma de combatermos o crime organizado, bem como outras modalidades de criminalidade comum, é exatamente através dessa atuação integrada de todos os órgãos.
2: Como resultado da ação desta quinta-feira, 50 inquéritos policiais foram instaurados. Também foram realizadas prisões em flagrante e 635 aparelhos celulares foram recuperados. Cerca de 280 policiais participaram diretamente da operação nos 15 estados. O secretário nacional da Receita Federal, Robson Barreirinhas, alertou que os consumidores devem consultar o e-mail do aparelho sempre que for comprar um aparelho celular por meio do site ou do aplicativo Celular Seguro. O e-mail é o número de identificação único e global, que funciona como o CPF de um telefone celular. Segundo Barreirinhas, essa consulta deve ser efetuada mesmo no caso da compra de celulares novos.
5: Esse cuidado tem que ser feito também na aquisição de celulares novos em lojas não tão conhecidas, porque em uma das ações aqui nós encontramos caixas de celular novo, caixa vazia. Para que serve isso? Muitas vezes para esquentar o celular roubado. Às vezes, mesmo com a aparência de novo, é importante que o cidadão, quando não seja de uma loja conhecida, verifique o e-mail para ver se aquilo lá não é produto de roubo.
2: Já a recomendação para os cidadãos que tiveram o celular roubado é que indiquem os dados do aparelho na plataforma Celular Seguro. Na internet, o site Celular Seguro pode ser acessado pela conta gov.br. Já o aplicativo está disponível para baixar de graça nas lojas de aplicativo para celulares. Reportagem Luana Karen.
1: E as Forças Integradas de Combate ao Crime Organizado, as FICOS, divulgaram os resultados da Operação Força Integrada 4, de combate ao tráfico de drogas e de armas, à lavagem de dinheiro e a organizações criminosas violentas.
0: Foram cumpridos em 20 estados 173 mandados de busca e apreensão, além de 137 prisões.
1: Também foram apreendidos 18 veículos avaliados em R$1,5 milhão, além de 7 armas de fogo, 49 munições, 11 quilos de cocaína e 90 quilos de maconha. Os bens bloqueados somam R$510 milhões.
0: As FICOS estão presentes em todo o país, com 41 unidades que promovem o compartilhamento de informações de inteligência e atuação integrada.
1: oportunidade para empresas privadas ou públicas que estão com pendências na Receita Federal.
0: Até o dia 10 de novembro, elas poderão ajustar os pagamentos de PIS, PASEP e COFINS sem a incidência de juros de ofício.
6: A regularização é destinada a empresas privadas, órgãos públicos e entidades sem fins lucrativos, que pagam PIS, PASEP e COFINS. A iniciativa faz parte da ação de regularização de créditos da Receita Federal e busca o ajustamento espontâneo das obrigações tributárias. De acordo com a Receita, existem inconsistências que somam R$1,3 bilhão. Os avisos para regularização foram enviados pelos Correios e para a Caixa Postal do Contribuinte no portal ECAC, o Centro Virtual de Atendimento. Para fazer a regularização, não é preciso comparecer às unidades da Receita, nem enviar comprovação das retificações. O prazo para que esses contribuintes façam os pagamentos sem a incidência de juros de ofício vai até o dia 10 de novembro. Após essa data, a Receita Federal vai realizar novas verificações e os contribuintes que não efetuarem os pagamentos serão fiscalizados. Na última edição dessa ação, foram regularizados R$900 milhões. Thaísa Vitória para a Voz do Brasil.
1: Há um ano, o Brasil dava um passo importante para garantir os direitos das crianças e adolescentes. Era sancionado o ECA Digital.
0: Inspirado no Estatuto da Criança e do Adolescente de 1990, que foi um marco para a proteção dos pequenos, o ECA Digital trata das obrigações das plataformas com a segurança deles, também no ambiente virtual.
1: Mais cedo, eu conversei com o diretor da Agência Nacional de Proteção de Dados, IAG Miola, sobre os avanços desse novo marco legal e as mudanças que estão sendo implementadas para uma navegação mais saudável nas mídias digitais. Acompanhe. Diretor, bem-vindo à Voz do Brasil para a gente falar desse marco que é a criação do ECA Digital, né? O que o senhor destaca como principais avanços trazidos por essa legislação ao longo desse período?
4: Tem uma mensagem central dessa legislação para as plataformas digitais, que é que a partir de agora elas têm um dever de atuar preventivamente para evitar que danos e riscos para crianças e adolescentes sejam consumados, para que eles aconteçam nas plataformas digitais. Então é um dever de agir de maneira preventiva e proativa. As plataformas têm que, desde a concepção do produto que oferecem para crianças e adolescentes, durante toda a operação desse produto, tem que tomar conta, né, tem que tomar medidas para que esse produto seja muito seguro para crianças e adolescentes. Isso se concretiza em uma série de obrigações que essa legislação cria para as plataformas digitais no Brasil. Então, por exemplo, as plataformas com o ECA Digital passam a ter um dever de adotar medidas que evitem que crianças e adolescentes sejam expostas a conteúdos ou práticas que podem colocar em risco a sua integridade física, como práticas conhecidas de incentivo ao suicídio ou automutilação. É uma outra obrigação muito concreta que o ECA Digital traz é o dever das plataformas digitais de prevenirem que o uso da plataforma ou do serviço digital seja compulsivo, excessivo por crianças e adolescentes. Então há um dever aqui de mudar, né, incentivos que as plataformas às vezes fazem para um uso para as crianças e adolescentes ficarem conectadas excessivamente, né, de maneira, ou seja, são medidas para evitar o vício nas plataformas digitais. Um outro exemplo são obrigações das plataformas garantirem que crianças e adolescentes tenham contato apenas com conteúdos que sejam adequados à sua idade. E para mencionar um último exemplo aqui de uma obrigação das plataformas digitais criadas pelo ECA Digital, está a obrigação de que as plataformas ofereçam mecanismos de supervisão parental. O que significa isso? Ferramentas para que os pais, as mães, os responsáveis por crianças e adolescentes consigam acompanhar o uso das redes sociais e das plataformas em geral por crianças e adolescentes e fazer escolhas para que esse uso seja o mais seguro para essa criança e para esse adolescente. Então, por exemplo, limitar, né, ferramentas que permitam ao pai ou à mãe limitar o contato da criança ou do adolescente com estranhos, ferramentas que permitam limitar o tempo de uso e assim por diante.
1: Grande parte dessas obrigações está ancorada na questão da aferição da idade, né? para que essas políticas sejam implementadas, é preciso fazer a aferição da idade. E está correndo o prazo para as plataformas se adequarem a isso. O que elas precisam fazer até o início do ano que vem?
4: Para cumprir uma obrigação que eu mencionei aqui, de garantir que crianças e adolescentes tenham contatos com conteúdos que são adequados à sua idade, a plataforma precisa saber se o usuário é ou não uma criança ou um adolescente. Então precisa aferir a idade deste usuário. E o ECA Digital dá uma mensagem muito clara, principalmente para aqueles conteúdos, produtos e serviços que são considerados proibidos para crianças e adolescentes do ponto de vista da lei brasileira. Então o álcool, o tabaco, as bets, né, os serviços de aposta, os conteúdos pornográficos, isso é considerado pela lei brasileira proibido para menores de 18 anos. Então, o que o ECA Digital, nesse caso, faz é proibir aquela autodeclaração. Então, o ECA Digital diz, ó, não funciona mais simplesmente ter aquela mensagenzinha de dizer eu tenho mais de 18 anos e poder acessar. Tem que ter um mecanismo que funcione de maneira adequada e efetiva. O que a NPD fez quando o ECA Digital entrou em vigor em março desse ano foi estabelecer um cronograma para que as plataformas consigam se adequar a essa obrigação, porque ela é uma obrigação também tecnicamente complexa, né? Então, a NPD, já em março desse ano, publicou uma série de orientações para as empresas, dizendo, ó, o que a gente espera desses mecanismos que vão ser adotados, que vocês devem adotar para aferir idade, é que eles tenham algumas características, que eles sejam confiáveis, como diz a lei brasileira. O que significa isso? Eles têm que ter acurácia, ou seja, eles têm que acertar a idade do usuário, né? Então, eles têm que ter alguma confiabilidade de que eles vão analisar de maneira adequada qual é a idade daquele usuário. Outra característica que a NPD diz que é importante é eles têm que ter robustez. O que significa isso? Não pode ser fácil fraudar esse mecanismo, senão ele não vai ser efetivo. Então, a gente viu alguns, né, sair na imprensa, antes mesmo do ECA Digital entrar em vigor, exemplos de crianças ou adolescentes que simplesmente, por exemplo, no mecanismo de aferição de idade que faz o reconhecimento facial, pintam uma barba para se passar por uma pessoa adulta. Se o mecanismo de aferição de idade não consegue identificar que isso é uma fraude, esse é um mecanismo que ele não é confiável. E tem que ser mecanismo também, outra característica importante, que respeitem a privacidade, que protejam os dados dos usuários. Então, a NPD começou orientando as plataformas sobre de que maneira elas devem adotar esses mecanismos. E o que a gente está fazendo desde março agora é detalhar esses requisitos técnicos para que as plataformas saibam exatamente o que a NPD, que é o órgão regulador responsável por fiscalizar essa obrigação, espera das plataformas. E a NPD também já começou a fiscalizar. Então, a gente já começou uma fiscalização, que a gente chama de monitoramento, que é para saber em que medida as empresas estão se adequando a essas obrigações. Quando o detalhamento técnico do que a NPD espera em relação a essa obrigação de aferição de idade estiver pronto, e a gente espera que isso aconteça nas próximas semanas, a NPD vai entrar numa nova fase, que é uma fase de fiscalização, aí eu diria a todo vapor, que daí todo mundo sabe o que se espera, todas as plataformas sabem o que se espera dos mecanismos de aferição de idade, e aí a NPD vai começar a cobrar integralmente o cumprimento dessa obrigação. A gente já está monitorando, ou seja, já estamos acompanhando quem está adotando e estamos em diálogo com quem ainda não adotou e tem que adotar esse mecanismo de verificação de idade para entender como é que essas empresas estão planejando cumprir a lei, já que conforme o cronograma que a NPD divulgou, a partir de janeiro do ano que vem haverá uma cobrança muito intensa de que esses mecanismos estejam plenamente em funcionamento no nosso país.
1: E tem um outro prazo vencendo hoje também, que é o dos relatórios de transparência que eles têm que apresentar, né? Quais são as informações que têm que estar nesses relatórios?
4: Perfeito. Esses relatórios de transparência são algo também muito importante, uma obrigação nova que o ECA Digital trouxe para as plataformas, e é uma obrigação muito relevante, eu diria, porque é a maneira pela qual o ECA Digital obriga as empresas a prestarem contas de como é que elas estão atuando para cumprir todas essas obrigações do ECA Digital. E hoje, como você muito bem ressalta, é o prazo que a NPD determinou para as empresas fazerem a publicação pela primeira vez no Brasil desse relatório de transparência. Quem é que tem que publicar esse relatório de transparência de acordo com a lei? Todas as empresas ou plataformas que tenham pelo menos 1 milhão de usuários, que sejam crianças e adolescentes. E tem a obrigação de publicar um relatório de transparência nos seus próprios sites, em português, para que todos os usuários no Brasil consigam compreender, contendo informações como quais são os canais de denúncia disponíveis dentro dessa plataforma para receber denúncias e como é que essa plataforma processa eventuais denúncias, né, de violações que estejam acontecendo dentro da plataforma. Outra informação que precisa conter esse relatório de transparência: as empresas vão ter que mostrar dados sobre quantas denúncias recebem, como é que processam, né, essas denúncias, como é que moderam conteúdos, como é que fazem a moderação de contas, né, se decidem, por

0: as obrigações criadas pelo ECA Digital no Brasil.
1: Muito bem, nós conversamos com o IAG Miola, diretor da Agência Nacional de Proteção de Dados. Muito obrigada, diretor, pela sua entrevista à Voz do Brasil.
0: Obrigado.
2: Empresas de transporte que pagarem abaixo do peso mínimo do frete agora correm o risco de serem punidas.
1: A Agência Nacional de Transportes Terrestres, a ANTT, vai suspender o registro das transportadoras que descumprirem de forma recorrente o valor do frete.
3: A Agência Nacional de Transportes Terrestres, a ANTT, iniciou os procedimentos para suspender cautelarmente empresas que descumprem de forma reiterada o piso mínimo do frete rodoviário. A suspensão do Registro Nacional de Transportadores Rodoviários de Cargas, o RNTRC, vai ser publicada no Diário Oficial da União e terá efeito 72 horas depois. O prazo pode variar de 5 a 30 dias para empresas que acumularem mais de 4 autuações em datas diferentes, no período de 6 meses, quando houver risco de continuidade das irregularidades. A fiscalização foi reforçada por novas regras que ampliaram o controle das operações de transporte. A repetição das infrações também pode levar ao cancelamento do RNTRC por até 2 anos e a multa de até R$1 milhão. As medidas não se aplicam ao transportador autônomo de cargas que atua exclusivamente como contratado. Claudimário Carvalho, para a Voz do Brasil.
1: A Semana Nacional de Trânsito começa amanhã, 18 de setembro.
2: O tema é Desacelere, seu bem maior é a vida.
1: Este ano foi feito um debate de como colocar a ciência a serviço da vida no trânsito.
2: O objetivo é traçar novas estratégias para diminuir os acidentes de trânsito no país.
4: Os acidentes de trânsito causam cerca de 1.200.000 mortes por ano no mundo, segundo a Organização Mundial da Saúde. E o Brasil ocupa o segundo lugar no número de óbitos por esses sinistros. Durante a abertura da Semana Nacional de Trânsito, especialistas em trânsito e segurança viária nacionais e internacionais discutiram pela primeira vez como colocar a ciência a serviço da vida no trânsito. Os técnicos vão usar como ponto de partida dados do Centro Nacional de Estudos de Sinistros de Trânsito na investigação preventiva de acidentes graves. Criado em maio, o Sinest é inspirado no modelo do CENIPA, que investiga acidentes aeronáuticos. Para o ministro dos Transportes, Jorge Santoro, o objetivo é transformar conhecimento científico em prevenção.
5: O CENIPA é referência não só no Brasil, mas no mundo inteiro, e a gente foi beber dessa experiência para a gente poder avançar num novo ciclo de estudos em que a gente consiga produzir materiais fundamentais para a gente avaliar o que precisa ser feito para a gente poder ter uma agenda de correção. O trabalho nosso aqui é identificar as causas, buscar novos caminhos para resolver esses problemas e para a gente evitar novos acidentes.
4: A ideia é abrir um espaço de diálogo, cooperação e construção conjunta para aproximar experiências internacionais da realidade brasileira. Para o secretário nacional de trânsito, Adroaldo Catão, com o Centro Nacional de Estudos de Sinistros de Trânsito, o Brasil inaugura um novo modelo de gestão de trânsito.
6: O debate tem que se dar sobre os dados e até que ponto aqueles dados podem ou não levar a iniciativas A, B, C e analisar as consequências, analisar os resultados. Isso é muito importante.
4: A Semana Nacional de Trânsito 2026 vai de 18 a 25 de setembro, período em que o país amplia a mobilização e a reflexão sobre a segurança viária e sobre a responsabilidade que cada um tem na construção de um trânsito mais seguro. O tema das ações de 2026 é Desacelere, seu bem maior é a vida. Reportagem Cleide Lopes.
1: Bom, como nós ouvimos aí na matéria da Cleide Lopes, o conhecimento científico pode contribuir em diversas áreas da nossa vida. É disso que a gente trata no quadro Ciência na Prática.
2: E hoje o assunto é sobre um inseto fundamental para o equilíbrio da natureza, a abelha.
1: Você sabia que existem milhares de espécies além daquela tradicional que produz mel e tem ferrão?
2: Uma pesquisa da Universidade de São Paulo se dedica a decifrar a evolução desse animal importante para a produção de frutos e reprodução de plantas.
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0: Muito além dos zumbidos nos jardins, as abelhas guardam uma diversidade surpreendente de espécies nativas.
1: Eu sou Eduardo Almeida, sou biólogo, professor do Departamento de Biologia da Universidade de São Paulo. A pesquisa que nós desenvolvemos se baseia principalmente no entendimento da diversidade de abelhas. A pesquisa, ela teve, né, para diferentes grupos de abelhas que nós pesquisamos, e eu vou dar uma ênfase, às abelhas como um todo e às abelhas sem ferrão. Eu acho que nos últimos 30, 40 anos, nós pudemos entender a evolução das abelhas de uma forma como não havia um precedente anteriormente. Mais recentemente, nós tivemos avanços muito importantes da genética e até mesmo de comparações entre genomas de grupos de abelhas. Isso abriu uma janela para a compreensão das diferenças e das similaridades, que foi muito importante para o entendimento da evolução dos seres vivos.
0: Ao cruzarem dados de DNA com a anatomia detalhada dos insetos, cientistas da USP mapearam como as abelhas se transformaram ao longo de milhões de anos, um conhecimento crucial para proteger espécies e garantir a polinização nas lavouras.
1: As abelhas são conhecidas da toda a população, mas normalmente não se entende a quantidade de espécies que existem, as diferenças entre elas. Então foram duas pesquisas similares, né, que buscaram então entender a história evolutiva, produzindo então um avanço, forneceu um norte. E mais recentemente nós fizemos duas publicações que documentaram então as diferenças anatômicas e nos permitem então entender como a anatomia das abelhas evoluiu ao longo dessa história. Essa etapa então concluiu, né, um passo importante da pesquisa proposta, e os desenvolvimentos previstos para o futuro incluem o entendimento de questões específicas, né, a evolução de determinados comportamentos que tem consequências para entendimento da diversidade, as perspectivas para interações desses grupos de organismos com plantas e com outros organismos ao longo do tempo evolutivo.
0: Acompanhe a pesquisa na página da Universidade de São Paulo. E esse foi o Ciência na Prática, com produção de Warby Calil e edição de Edinaldo Júnior. E nosso encontro com o Saber Científico volta na próxima semana. Até lá!
2: A produção agrícola brasileira alcançou mais de 920 bilhões de reais.
3: Os destaques foram para as culturas de soja e milho.
4: 927 bilhões e 200 milhões de reais. Esse foi o valor alcançado pela produção agrícola brasileira em 2025, segundo dados divulgados nesta quinta-feira pelo Instituto Brasileiro de Geografia e Estatística, o IBGE. O valor é 18,4% maior do que havia sido registrado em 2024. O avanço na produção brasileira foi impulsionado por culturas como a soja e o milho, que juntas responderam por quase 90% da produção de grãos do Brasil. Henrique Noronha, analista da pesquisa do IBGE, explica os fatores que influenciaram no resultado.
5: Questões climáticas propiciaram uma melhor condição na condução das culturas nas principais regiões produtoras. Como as condições climáticas foram favoráveis, a gente teve aumento de produtividade na maioria das lavouras, com exceção de algumas regiões no Rio Grande do Sul e o Oeste Paranaense e áreas do Nordeste que sofreram com a seca.
4: O Centro-Oeste superou o Sudeste e assumiu o primeiro lugar no ranking de valor da produção agrícola, com alta de quase 32%, totalizando 288 bilhões de reais. Somente o estado do Mato Grosso foi responsável por quase 18% de toda a produção nacional. Em todo o país, a área colhida foi de mais de 100 milhões de hectares, aumento de 4,2% em relação a 2024. Reportagem Gabriela Noronha.
2: Essas foram as notícias do governo federal.
3: Uma realização da Secretaria de Comunicação Social da Presidência da República.
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3: E que agora com as notícias do Poder Judiciário e do Congresso Nacional. Uma boa noite.
2: Boa noite e até amanhã.
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8: STF suspende decisão que determinava a execução de emendas parlamentares de 2025 em Teresina, Piauí.
9: Para o STJ, criptomoedas podem ser usadas para pagar obrigações contratuais e variação de valor não é justificativa para invalidar negócio.
8: Acordo de 193 milhões de reais beneficia quase 800 trabalhadores na Bahia.
9: Boa noite, eu sou o Arthur Filho.
8: E eu sou Walter Lima.
9: O Supremo Tribunal Federal suspendeu a decisão que determinava a execução de emendas parlamentares de 2025 em Teresina, no Piauí.
8: A decisão foi do presidente do STF, ministro Edson Fachin, que analisou um pedido de suspensão contra decisão do Tribunal de Justiça do Piauí, que havia atendido à solicitação de um vereador de Teresina para determinar o pagamento das emendas. Carolina Chaves.
10: No Supremo, a suspensão foi pedida pelo município de Teresina, que argumentou o risco de grave lesão à economia pública. O município alegou que o cumprimento da ordem exigiria anular despesas já programadas, podendo comprometer serviços nas áreas de saúde, educação e infraestrutura. Ao acolher o pedido do município, o ministro Edson Fachin verificou que as 9 emendas somam valores que não foram empenhados no ano passado nem inscritos em restos a pagar. Por isso, a execução causaria uma mudança no orçamento deste ano. O presidente do Supremo ressaltou que, embora as emendas parlamentares individuais sejam de execução obrigatória, a implementação precisa seguir as normas legais de planejamento e execução das despesas.
9: É válida a cláusula de contrato que prevê o uso de criptomoedas na compra de bens entre particulares.
8: Para o STJ, o negócio é válido, mesmo que esses aditivos digitais não sejam considerados moeda de curso obrigatório no Brasil, como o real. Fátima Uchoa.
11: A vendedora de um carro e de um imóvel ajuizou ação de rescisão contratual e nulidade de cláusulas contratuais que previa uma transferência de um tipo de criptomoeda como parte do pagamento. O Tribunal de Justiça de Santa Catarina determinou a rescisão do contrato de compra e venda do imóvel, mas manteve a validade quanto ao do veículo. No STJ, a relatora ministra Nancy Andrighi apontou que a lei assegurou que esses ativos digitais possuem valor e podem ser usados em pagamentos ou investimentos. E por sofrer variações no poder de compra, as partes devem avaliar os riscos antes de aceitar a criptomoeda como forma de pagamento.
9: Aplicativo e-título passa a enviar alertas com orientações para as eleições 2026.
8: As notificações reforçam informações sobre serviços da Justiça Eleitoral. Rimac Souto.
12: O Tribunal Superior Eleitoral iniciou o envio das notificações oficiais pelo aplicativo e-título. Os alertas orientam eleitoras e eleitores com informações dos serviços eleitorais, consulta aos locais de votação e contribui para o enfrentamento da desinformação. O aplicativo substitui o título eleitoral de papel para quem tem a biometria cadastrada e fotografia no aplicativo e pode ser utilizado como documento de identificação no momento da votação. O e-título está disponível gratuitamente nas lojas oficiais de aplicativos para Android e iOS. É importante manter o aplicativo atualizado e ficar atento aos comunicados oficiais emitidos pelo TSE ao longo do período eleitoral.
9: Acordo de 193 milhões de reais beneficia quase 800 trabalhadores na Bahia.
8: A ação faz parte da Semana Nacional da Execução Trabalhista, mutirão promovido para acelerar o pagamento de dívidas judiciais trabalhistas. Larissa Batista.
13: 761 trabalhadores fecharam por meio do Sindipetro um acordo de 193 milhões de reais com a Petrobras. A negociação foi feita pela Justiça do Trabalho, na Bahia. E eles são apenas algumas das milhares de pessoas beneficiadas pelo mutirão da Justiça do Trabalho em todo o país. Já foram arrecadados mais de 3 bilhões de reais em cerca de 56 mil audiências, realizadas nesta edição da Semana Nacional da Execução Trabalhista.
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9: A você, uma boa noite.
8: E até amanhã.
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15: Eu sou Humberto Pinheiro e estes são os destaques de hoje do Jornal do Senado, que começa agora. Lei do Redata cria incentivos fiscais para a instalação de data centers no Brasil. Novas regras da ANAC prevêem multa e suspensão para passageiros indisciplinados. Senado vai analisar marco legal para reduzir riscos e atividades com agentes biológicos. Boa noite. A Presidência da República sancionou a Lei do Redata, que cria incentivos fiscais para instalação e ampliação de centros de processamento de dados, os data centers. A medida busca estimular investimentos no setor e fortalecer a infraestrutura digital do país. Em contrapartida aos benefícios fiscais, as empresas terão de cumprir regras e metas previstas na legislação. A nova lei também estabelece punições para os casos de descumprimento das exigências e dos compromissos assumidos pelos beneficiários. Repórter Douglas Castilho.
16: Com as novas regras, o Estado brasileiro abrirá mão já esse ano de arrecadar o equivalente a 5,2 bilhões de reais em troca de incentivar um setor considerado estratégico pelos parlamentares. As isenções de impostos serão concedidas na compra de produtos de tecnologia da informação e comunicação, além de componentes eletrônicos a serem utilizados nas novas infraestruturas. A líder do governo no Senado Federal, senadora Tereza Leitão, do PT de Pernambuco, manifestou otimismo com o texto.
17: O Brasil deve ser potência da economia digital, conciliando soberania tecnológica, desenvolvimento, sustentabilidade e segurança pública.
16: Durante a audiência pública no Senado, especialistas apresentaram preocupações com a sustentabilidade ambiental e social dos empreendimentos. Por isso, a lei traz mecanismos de contrapartida para que a empresa participe do Redata, como firmar o compromisso com energia limpa e eficiência hídrica. Caso os requisitos não sejam cumpridos, a empresa deverá pagar todos os tributos isentos com juros, além de multa de mora.
15: E as novas regras da ANAC para passageiros indisciplinados já estão em vigor. A resolução classifica as condutas de acordo com a gravidade e prevê punições que vão de orientações a multas de até R$ 17.500. Em casos mais graves, o passageiro pode ter o direito de voar suspenso por até 12 meses. Entre as condutas consideradas gravíssimas estão agressões físicas contra tripulantes, atentados contra a dignidade sexual e tentativas de acesso não autorizado à cabine de comando. A reportagem é de Luísa Mello.
18: As novas regras da Agência Nacional de Aviação Civil, a ANAC, para passageiros indisciplinados, começam a valer a partir desta semana. Os casos de má conduta devem ser classificados de acordo com a gravidade e as punições variam de instruções ao passageiro a multa de R$ 17,5 mil e suspensão temporária do direito de voar por até 12 meses, para casos considerados como graves e gravíssimos. Entre os comportamentos julgados como gravíssimos, estão incluídos violência física contra membro da tripulação e atentado contra a dignidade sexual de tripulante ou passageiro. Ricardo Mota, especialista em direito do consumidor, aponta que um dos maiores desafios das novas normas é a aplicação prática.
19: A régua ficou mais clara no papel. A régua real só vai aparecer quando os primeiros casos concretos forem discutidos, seja na justiça, seja nos canais de defesa do consumidor.
18: As regras são válidas para voos domésticos, incluindo trechos nacionais conectados a voos internacionais.
15: A para reduzir riscos de atividades com vírus, bactérias, toxinas e outros agentes biológicos, o senador astronauta Marcos Pontes, do PL de São Paulo, apresentou um projeto de lei que cria um marco legal da biossegurança e bioproteção. O texto apresenta diretrizes de produção, armazenamento, transporte e descarte de materiais biológicos para instituições que vão desde universidades e laboratórios de diagnóstico médico até grandes centros de pesquisa tecnológica, sem engessar a liberdade científica. Repórter Márcio Maturana.
20: O avanço acelerado da biotecnologia traz oportunidades, mas também traz preocupação sobre segurança. Por isso, o senador astronauta Marcos Pontes, do PL de São Paulo, apresentou um projeto de lei que cria o marco legal da biossegurança e bioproteção, com regras claras para qualquer atividade que envolva agentes biológicos, como vírus, bactérias, toxinas ou materiais genéticos. São diretrizes de produção, armazenamento, transporte e descarte que deverão ser seguidas por instituições que vão desde universidades e laboratórios de diagnóstico médico até grandes centros de pesquisa tecnológica, sem engessar a liberdade científica. O texto aguarda a definição das comissões por onde deverá ser discutido e votado. As medidas de biossegurança são ações práticas para evitar que um vírus, bactéria ou toxina escape por acidente ou contamine profissionais e o meio ambiente. Já as medidas de bioproteção são controles para impedir ações como roubo, sabotagem e uso indevido de informações. O projeto prevê também a criação de uma coordenação nacional permanente e um sistema integrado de informações para proteger dados de segurança nacional. Sobre tecnologia biológica com inteligência artificial e outras semelhantes, o projeto cria a categoria de pesquisa de uso duplo de preocupação. São considerados estudos com fins legítimos, mas que podem ser usados para causar dano. Neste caso, precisa passar por avaliação e supervisão adicionais. Na justificativa do projeto, o senador informa que, apesar de o Brasil já ter legislações importantes nessa área, existem lacunas que podem ser preenchidas de forma moderna, integrada e acessível.
21: Eleições 2026.
15: Neste ano, o eleitor irá votar em dois senadores. Mas atenção, são dois senadores diferentes. Um voto para cada candidato ou candidata. Primeiro, o eleitor escolherá um candidato e confirmará a escolha. Em seguida, registrará o outro voto. Se o eleitor repetir o mesmo número nas duas oportunidades, apenas o primeiro voto será considerado válido. O segundo será anulado automaticamente pela urna eletrônica. Também é importante lembrar que na votação para senador não é possível votar na legenda, ou seja, o eleitor não poderá digitar apenas o número do partido. Caso isso aconteça, o voto para senador será considerado nulo. No dia da eleição, é permitido levar os números dos candidatos anotados no papel. O primeiro turno da eleição ocorre no dia 4 de outubro. E para ajudar o cidadão a se informar melhor, o Senado Federal criou uma página especial para a cobertura das eleições. O site pode ser acessado por meio do endereço senado.leg.br/eleições. E foi sancionada a lei que cria a Política Nacional de Minerais Críticos Estratégicos. A medida busca estimular a pesquisa, a extração, o beneficiamento e a transformação desses materiais no Brasil, com incentivos de até 7 bilhões de reais para projetos do setor. Os minerais críticos e estratégicos são utilizados em tecnologias como carros elétricos, painéis solares, smartphones e equipamentos de alta tecnologia. Mais informações com o repórter Rodrigo Reza.
22: Após a aprovação pelo Senado Federal, foi sancionada a lei que cria a Política Nacional de Minerais Críticos e Estratégicos. A nova legislação determina o foco no processamento destes minerais, também conhecidos como terras raras, no território nacional. A senadora Tereza Leitão, do PT de Pernambuco, afirma que a lei traz ainda responsabilidade ambiental.
23: Ele cria o certificado mineral de baixo carbono e o cadastro nacional de projetos de minerais críticos e estratégicos. estratégicos. Nós não vamos produzir só para exportar, nós vamos produzir também para nossa utilização.
22: Estão previstos até 7 bilhões de reais em incentivos do Estado para projetos envolvendo os minerais. O senador astronauta Marcos Pontes, do PL de São Paulo, destaca que a medida pode transformar o futuro do país.
0: Nós temos condição de enriquecer terras raras aqui no Brasil, que são utilizadas por uma série de aplicações estratégicas para o país. Nós temos o material, temos os cientistas.
22: As terras raras são um grupo de 17 elementos químicos utilizados na fabricação de diversos tipos de eletrônicos, ímãs para turbinas de energia eólica e em equipamentos da indústria da defesa.
15: Com trabalhos técnicos de Eliseu Caires, o Jornal do Senado fica por aqui. Acompanhe agora as notícias da Câmara dos Deputados. Boa noite e até amanhã.
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1: Projeto prevê incentivo à compra de livros com a criação do Pix da Leitura.
4: Avança a regulamentação da divulgação de imagens de crianças na internet.
1: Câmara define regra para nomear doença transmissível e evitar preconceito.
4: Boa noite. Os deputados aprovaram uma proposta que estabelece regras sobre a nomenclatura de doenças transmissíveis com o objetivo de evitar discriminações. A repórter Paula Bittar tem mais detalhes sobre a proposta.
5: A Comissão de Constituição e Justiça da Câmara aprovou um projeto que define regras para a nomenclatura de doenças transmissíveis no Brasil. O objetivo é evitar nomes que causem estigma ou preconceito contra países, etnias, pessoas ou animais e adequar a legislação brasileira às recomendações da Organização Mundial da Saúde. O texto aprovado determina que os nomes das doenças devem ser curtos, fáceis de pronunciar e baseados em características clínicas, epidemiológicas ou no agente patogênico. Ficam proibidos termos que provoquem medo ou que tragam referências geográficas, nomes de pessoas, grupos étnicos, ocupações ou outros organismos que não o próprio patógeno. Segundo o autor da proposta, deputado Sérgio Souza, do MDB do Paraná, a mudança na legislação é urgente para evitar desinformação e violência. Ele citou como exemplo os ataques contra macacos ocorridos após a associação equivocada desses animais com o vírus monkeypox ou varíola dos macacos. A proposta que define regras para a nomenclatura de doenças transmissíveis no Brasil segue agora para a análise do Senado. Da Rádio Câmara de Brasília, Paula Bittar.
21: Saúde.
1: Projeto de Zé Silva, do União de Minas Gerais, garante a aplicação domiciliar pelo SUS de vacinas e imunobiológicos previstos no Programa Nacional de Imunizações para pessoas com transtorno do espectro autista. Ele argumenta que o objetivo é reduzir o impacto dos deslocamentos.
24: O autismo, ele não é uma doença, ele é uma condição de vida, e essa condição de vida é preciso o mundo adaptar. Então, para que deslocar essa pessoa para a unidade de saúde, para a unidade básica de saúde? Por isso, é um projeto que parece muito simples, mas ele tem um alto impacto na vida das famílias e das pessoas autistas.
4: De acordo com Zé Silva, a proposta não gera impacto financeiro para o Estado, porque utiliza a estrutura já existente das equipes de saúde da família. Ele acrescenta que a iniciativa faz parte de um conjunto de ações voltadas à inclusão.
1: A Câmara analisa projeto que institui o Programa Nacional de Atenção Integral à obesidade no SUS. A proposta de Fausto Pinato, do União de São Paulo, estabelece uma linha de cuidado prioritária para pessoas com obesidade de alto grau e comorbidades, com atendimento nas unidades básicas de saúde.
4: Segundo Fausto Pinato, o tratamento deve combinar acompanhamento médico, nutricional, psicológico e atividade física. Ele reforça que o projeto prevê ainda o acesso a medicamentos já incorporados ao SUS com aplicação supervisionada nos postos serviços de saúde.
1: Pinheirinho, do PP de Minas Gerais, apresentou projeto que garante o fornecimento gratuito e contínuo nas unidades básicas de saúde de medicamentos que combinam corticoide inalatório e broncodilatador para tratar a asma pelo SUS. Segundo o texto, a entrega será feita mediante receita médica e cadastro do paciente.
4: De acordo com Pinheirinho, esses remédios já são aprovados pelo SUS, mas hoje ficam concentrados em farmácias especializadas, o que dificulta o acesso. Para ele, descentralizar a distribuição ajuda a prevenir crises graves, evita internações e reduz mortes causadas pela asma.
1: É de autoria de Eduardo da Fonte, do PP de Pernambuco, projeto que obriga maternidades a orientar pais ou responsáveis sobre os cuidados essenciais com o recém-nascido antes da alta hospitalar. Ele aponta que a matéria prevê capacitação prática para prevenir acidentes como engasgos.
4: Eduardo da Fonte explica que o treinamento poderá incluir demonstração com simuladores anatômicos, além de orientações sobre alimentação, higiene e sono seguro. O deputado ressalta que a preparação dos cuidadores pode reduzir mortes evitáveis durante a primeira infância.
1: Gervásio Maia, do PCdoB da Paraíba, apoia a criação da Frente Parlamentar em Defesa da Política Nacional de Plantas Medicinais e Fitoterápicos. O deputado integra o grupo que assinou o pedido de registro do colegiado na Câmara em março deste ano.
4: Gervásio Maia ressalta que a medida também beneficia a agricultura familiar por incentivar o cultivo orgânico de plantas medicinais. Para ele, a iniciativa valoriza o conhecimento popular e a biodiversidade brasileira como instrumentos de saúde pública e soberania nacional.
21: Direitos humanos.
1: Deputados estão discutindo um projeto que estabelece regras para a divulgação de imagens de crianças na internet. O texto já foi aprovado na Comissão de Comunicação, como informa a repórter Maria Neves.
2: A Comissão de Comunicação da Câmara dos Deputados aprovou o projeto que visa limitar a exposição de crianças e adolescentes na internet. A proposta obriga os sites a remover imagens, vídeos e dados pessoais que possam violar a privacidade, a dignidade ou o desenvolvimento de crianças e adolescentes. A medida vale mesmo quando o material for publicado ou autorizado por pais ou responsáveis. Ainda de acordo com o texto apresentado pela deputada Rogéria Santos, do Republicanos da Bahia, os provedores de internet também deverão promover a desindexação das páginas com material impróprio de crianças e adolescentes. O objetivo vai evitar que o material seja republicado com alterações ou continue a aparecer em mecanismos de busca. O projeto estabelece ainda que, quando a publicação puder afetar direitos da personalidade, a criança ou o adolescente deverá ser ouvido, de acordo com a sua idade e com o grau de maturidade. O relator na Comissão de Comunicação, deputado Jadiel Alencar, do Republicanos do Piauí, ressalta que o objetivo não é restringir os direitos dos pais, mas proteger menores de 18 anos de abusos.
3: A proposta não proíbe a publicação familiar ordinária. O objetivo é prevenir abusos e assegurar que a autoridade parental seja exercida de acordo com o melhor interesse, a dignidade, a privacidade, a segurança e a autonomia progressiva da criança e do adolescente. Nesse sentido, o enunciado recentemente aprovado na 10ª Jornada de Direito Civil reforça a necessidade de considerar o melhor interesse à participação da criança conforme sua maturidade.
2: Quanto à exploração da imagem de crianças e adolescentes com finalidade de lucro, o texto determina que os responsáveis deverão adotar medidas reforçadas de proteção dos direitos da personalidade. Isso vale mesmo quando não houver remuneração direta, monetização pela plataforma ou pagamento em dinheiro. O projeto também estabelece que a divulgação de imagem, voz ou dados pessoais de crianças e adolescentes poderá gerar indenização por dano moral, ainda que não seja comprovado prejuízo. A reparação será devida quando a publicação ocorrer sem autorização exigida pela legislação ou provocar provocar exposição indevida, abusiva, vexatória, discriminatória, degradante, exploratória ou incompatível com o melhor interesse da criança ou do adolescente. A mera autorização dos pais ou responsáveis não dispensa a responsabilidade das plataformas quando houver dano ao menor de 18 anos. O texto ressalva que as regras não se aplicam à aparição ocasional de crianças em conteúdos jornalísticos, educativos, culturais, científicos, institucionais ou relacionados à segurança pública, desde que não haja exploração ou exposição abusiva. O projeto que limita a exposição de crianças e adolescentes na internet ainda será analisado pelas comissões de Previdência e Assistência Social, Infância, Adolescência e Família e de Constituição e Justiça. Se aprovado, poderá seguir para o Senado. Da Rádio Câmara de Brasília, Maria Neves.
21: Ciência e Tecnologia.
4: Raimundo Santos, do PSD do Pará, apresentou uma proposta para criar a Política Nacional de Inclusão Digital da Juventude. A iniciativa reúne ações para ampliar o acesso de jovens à tecnologia, à qualificação profissional e ao empreendedorismo digital.
6: Raimundo Santos afirma que a política deve priorizar estudantes da rede pública inscritos no CadÚnico e jovens em situação de vulnerabilidade. Além disso, a matéria incentiva cursos gratuitos, doação de equipamentos e parcerias para ampliar a inclusão digital.
21: Educação.
4: Ampliar o acesso ao programa PEDMEIA para estudantes do ensino médio da rede pública é o objetivo de uma proposta de Renildo Calheiros, do PCdoB de Pernambuco. O texto prevê a inclusão gradual de todos os alunos inscritos no CadÚnico, inclusive da educação de jovens e adultos.
6: A expansão seria feita dentro dos limites orçamentários e daria prioridade às famílias de menor renda que ainda não receberam benefício. Renildo Calheiros afirma que a medida estimula a permanência dos estudantes na escola e ajuda a reduzir o abandono e a evasão escolar.
21: Cultura.
4: Avançou na Câmara dos Deputados o projeto que cria o Pix da Leitura. O repórter Luiz Cláudio Canuto traz mais informações sobre a proposta.
10: Está na Comissão de Cultura da Câmara projeto que cria o programa Pix da Leitura, um incentivo financeiro com créditos culturais a quem comprove o hábito de ler. No final de junho, a proposta foi aprovada pela Comissão da Amazônia e dos Povos Originários e Tradicionais. O benefício deve ser usado exclusivamente para a cultura, principalmente a compra de livros, mas também cursos, oficinas e eventos culturais. A proposta determina que o registro da leitura seja realizado de forma simples e não avaliativa. A comprovação seria feita, por exemplo, com resumo escrito, comentário livre ou registro em áudio, nunca por meio de provas escolares, avaliações de conteúdo, atribuição de notas ou juízo de valor sobre a leitura. A prioridade para a implementação do programa seriam moradores do Norte e do Nordeste e comunidades tradicionais e de regiões de fronteira. Segundo o autor do projeto, o deputado Duda Ramos, do Podemos de Roraima, a medida busca valorizar e recompensar a leitura e romper, assim, a imagem da leitura como obrigação escolar ou prática de elite. O relator, deputado Alexandre Lindenmaier, do PT do Rio Grande do Sul, defendeu na Comissão da Amazônia o mérito da iniciativa e disse que o programa tem potencial para ampliar o repertório cultural da população e fortalecer a economia criativa.
11: A leitura constitui um instrumento essencial para o desenvolvimento humano, para o fortalecimento da cidadania e para a ampliação das oportunidades educacionais e profissionais. Neste contexto, políticas públicas que estimulem a formação de leitores contribuem diretamente para o desenvolvimento social, econômico e democrático do Brasil. A concessão de crédito cultural cria um círculo virtuoso, no qual o incentivo à leitura também fortalece o mercado editorial, livrarias, cinemas, teatros, museus e demais agentes da economia criativa.
10: Segundo o relator, a proposta está de acordo com as diretrizes da Política Nacional do Livro e do Sistema Nacional de Cultura. Segundo pesquisa da Nielsen, publicada em fevereiro deste ano pela Câmara Brasileira do Livro, o mercado editorial brasileiro melhorou no ano passado, com 18% dos adultos afirmando que compraram pelo menos um livro nos 12 meses anteriores, 2% acima da pesquisa de 2024. São 3 milhões de novos consumidores. A proposta que cria o Pix da Leitura vai ser analisada ainda pelas comissões de Cultura, de Finanças e Tributação e de Constituição e Justiça, antes de seguir para o Senado. Da Rádio Câmara de Brasília, Luiz Cláudio Canuto.
21: Segurança Pública.
6: Bruno Ganem, do Podemos de São Paulo, destaca a aprovação de projeto que cria um protocolo de atuação em casos de acidentes aéreos. O congressista assinala que a proposta prevê um comitê coordenado pela ANAC para integrar instituições públicas e privadas na resposta a tragédias da aviação.
7: Esse protocolo busca repetir um quadro que acabou sendo positivo em meio à tragédia do acidente da Voipes. As instituições envolvidas, elas acabaram tendo uma sinergia muito boa, né, e isso favoreceu bastante o acolhimento aos familiares, né, isso foi uma atuação diferenciada. É claro que é triste, né, a gente tem que encontrar algo positivo naquilo que é terrível, né, que gera tanto sofrimento, mas o fato é que funcionou muito bem e garante que o que deu certo possa se repetir sempre que eventualmente ocorrer uma tragédia aérea.
4: Bruno Ganem afirma que a medida busca evitar que acidentes aéreos sejam tratados de forma desarticulada e burocrática. Ele explica que o texto transforma práticas de cooperação institucional em regra permanente para o acolhimento às famílias das vítimas.
6: Miguel Lombardi, do PL de São Paulo, quer criar regras mais rígidas para a concessão da saída temporária a condenados por crimes de violência doméstica contra a mulher. O benefício dependeria de uma avaliação obrigatória de risco e da manifestação do Ministério Público.
4: Miguel Lombardi também defende que a vítima seja ouvida de forma protegida e que o pedido seja negado quando houver risco à sua integridade. Nos casos excepcionais de concessão, o deputado propõe medidas como monitoramento eletrônico e proibição de contato com a vítima.
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21: Agricultura.
6: Avança na Câmara o projeto que facilita o trânsito de produtos artesanais pelo país. A repórter Silvia Munhato explica como deve funcionar.
9: A Comissão de Indústria, Comércio e Serviços da Câmara dos Deputados aprovou o projeto que permite a comercialização interestadual de produtos alimentícios artesanais fiscalizados por órgãos de saúde de estados e municípios. O deputado José Medeiros, do PL do Mato Grosso, autor do projeto, explica que a ideia é facilitar o trânsito desses produtos.
12: Nós temos produtos muito caros à nossa sociedade que são comercializados e muitas vezes apreendidos por filigranas das portarias e regulamentos, né? E nós temos uma preocupação porque boa parte da legislação que rege isso aí não é nem a que é aprovada no Congresso, né? São portarias, resoluções que vão sendo feitas e deixando essas pessoas totalmente à margem da legalidade.
9: O relator, deputado Daniel Agrobon, do PSD de Goiás, também buscou regulamentar a participação dos produtos alimentícios artesanais em eventos internacionais. O texto autoriza a saída desses produtos para participar de feiras, concursos ou provas, desde que haja autorização expressa do órgão federal responsável e sejam observadas as exigências sanitárias cabíveis. O projeto que regulamenta a comercialização interestadual de produtos alimentícios artesanais será analisado agora pelas comissões de Agricultura e de Constituição e Justiça. Da Rádio Câmara de Brasília, Silvia Munhato.
21: Consumidor.
4: Daniel Freitas, do PL de Santa Catarina, votou a favor de projeto que amplia a fiscalização do mercado de combustíveis. A proposta autoriza a ANP, a Agência Nacional do Petróleo, Gás Natural e Biocombustíveis, a acessar dados de notas fiscais eletrônicas dos agentes regulados.
6: O texto aprovado pela Câmara com apoio de Daniel Freitas permite o cruzamento das informações com os dados já reunidos pela agência para identificar irregularidades como adulteração de combustíveis e sonegação. A proposta seguiu para análise dos senadores.
4: Projeto de Áureo Ribeiro, do Solidariedade do Rio de Janeiro, dispensa a exigência do selo físico do Inmetro em capacetes comprados no exterior ou importados por pessoas físicas. O texto prevê que a medida só vale para marcas e modelos do produto que já tiverem certificado e registro no Instituto.
6: Áureo Ribeiro argumenta que a exigência do selo físico encarece os equipamentos e gera autuações desnecessárias.

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1: 8 horas.
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